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gente, esse é um Léo Canhoto e Robertinho cantando aqui na manhã da sua 91.5. Bom dia! E esse é o Tião Carreiro, hein? Raízes do Amor.

Eita, modão bom demais, hein, gente? Essa é a raiz do amor, a música bonita, né? Do Tião Carreiro, pra você junto com a gente. Vamos trazendo mais modão aí, né, gente? Pra você que tá curtindo aqui a programação, vamos trazendo aí a música do Christian e Ralph aqui na manhã. Mandar um abraço aqui também pros amigos aí da Vila Maísa, todo mundo curtindo a gente, muito obrigado pela audiência de vocês aí, tá bom? Por estar aqui juntinho com a gente. Mandar também um abração aqui pro pessoal aí, nossos amigos taxistas que nos ouve, amigos também, motorista de aplicativo que sempre estão ouvindo a programação, aquele abraço, né? Brigadão mesmo pela audiência de todos vocês aí, tá bom, gente? Vocês de toda a região, muito obrigado, você que tá dirigindo e ouvindo o nosso som, muito bom dia. Hoje, gente, hoje é 7 de setembro do Brasil, é feriado no Brasil, hein, gente? Dia da Independência. Vamos trazendo aqui o que tiver de vir, virá. Meu amigo Romizeta, alô, Romizeta.

É, gente, só Deus que muda as coisas de lugar, né? Vamos trazendo mais aí pra você junto com a gente. Daqui a pouquinho, né? Nós voltamos aí trazendo mais alegria no seu rádio. Não sai daí não, aí fica sintonizando.

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educador, autor e poeta. A BSGI promove inúmeras atividades nas áreas da paz, cultura e educação, tais como exposições, eventos culturais e educacionais, intercâmbios e encontros sobre a filosofia nas comunidades, com o desejo de contribuir para a construção de uma sociedade pacífica, através de ações que desenvolvam o potencial humano inerente em cada pessoa. Em busca deste ideal, a BSGI possui diversos grupos que visam o aprimoramento de seus integrantes presentes em todo o país, bem como no mundo. Entre estes grupos estão as bandas masculinas de jovens, tais como

neste momento. O grupo de destravadores é um programa oficial da Igreja Adventista do Sétimo Dia, voltado para crianças e adolescentes de 10 a 15 anos, aberto a pessoas de todas as crenças e origens. Seu objetivo é desenvolver integralmente a vida física, mental, social e espiritual dos participantes, por meio de atividades ao ar livre, aprendizados práticos, ações comunitárias e o fortalecimento de princípios morais e cristãos. O movimento nasceu oficialmente em 1950 nos Estados Unidos, a partir da unificação de iniciativas semelhantes que já ocorriam em várias partes do mundo desde a década de 1920. Hoje, está presente em mais de 160 países, contando com milhões de membros, e é reconhecido por sua contribuição social, participação em campanhas de doação de sangue, arrecadação de alimentos, preservação ambiental e serviços comunitários. Participação no desfile cívico de 7 de setembro é uma oportunidade de reafirmar o compromisso com a pátria, os valores cristãos e o serviço ao próximo. Os destravadores de Ponta Porã marcham com orgulho, uniformizados, levando à comunidade uma mensagem de disciplina, cidadania, fé e esperança.

Futebol Zico 10 de Ponta Porã foi inaugurada em 24 de setembro de 2022, levando ao município a metodologia Zico 10, criada a partir dos princípios e da experiência do ídolo do futebol brasileiro, Zico. A escola tem como proposta utilizar o futebol como ferramenta de educação, formação, disciplina, inclusão e desenvolvimento social, contribuindo para a formação de crianças e adolescentes dentro e fora dos campos. Por meio da metodologia Zico 10, os alunos são estimulados não apenas ao aprendizado e aperfeiçoamento dos fundamentos do futebol, mas também à construção de valores como respeito, a responsabilidade, trabalho.

pela música, pela dança e principalmente pela cultura e pelas tradições regionais. O grupo nasceu do desejo de fortalecer a amizade entre seus integrantes e, ao mesmo tempo, valorizar e preservar a cultura regional por meio da dança, levando a alegria, tradição e representatividade aos eventos dos quais participa. Desde a fundação, a Galera do Chapéu vem construindo uma história marcada pela união, pelo companheirismo e pela dedicação de seus integrantes. Mais do que um grupo de dança, tornou-se um espaço de amizade, convivência e valorização das raízes culturais. Com sua identidade própria e seus tradicionais chapéus, o grupo participa de eventos culturais, festas e apresentações, levando consigo o orgulho de representar a dança e a cultura regional de Ponta Porã e do Mato Grosso do Sul. Essa é a Galera do Chapéu. Vamos receber agora o CAIA, o Centro de Atendimento, o Centro de Atenção Integral ao Adolescente. O CAIA, o Centro de Atenção Integral ao Adolescente, é um projeto social desenvolvido pela sociedade civil Nossa Senhora Aparecida, organização filantrópica fundada em 1997 em Foz do Iguaçu, no Paraná. O CAIA atua nos municípios de Foz do Iguaçu e São Miguel do Iguaçu, no Paraná. E no início de 2025, ampliou suas atividades para o estado de Mato Grosso do Sul por meio da Itaipu Binacional, iniciando sua atuação em Ponta Porã, através da parceria firmada com a Prefeitura, contribuindo para a proteção social, a inclusão e desenvolvimento de crianças e adolescentes e de suas famílias. Aproxima-se do palanque o capítulo Ponta Porã 111 da Ordem Demolei. Neste desfile cívico de 7 de setembro, o município de Ponta Porã recebe com orgulho o capítulo Ponta Porã número 111 da Ordem Demolei. A instituição que há mais de 3 décadas participa da vida de nossa comunidade, contribuindo para a formação de jovens, para o fortalecimento da cidadania e para a construção de uma sociedade mais fraterna e solidária. A Ordem Demolei foi fundada nos

aproxima-se do palanque a Universidade Interamericana, criada pela lei número 4.200, é uma instituição de ensino superior comprometida com uma formação acadêmica sólida, responsável e alinhada às exigências da educação paraguaia. Na área da saúde, oferece o curso de medicina na modalidade presencial, com duração de 12 semestres e carga horária de 6.180 horas, habilitada pelo CONES por meio da resolução número 178 de 2026. Nós também queremos registrar e agradecer a presença da secretária municipal de Cidadania e Inclusão Social, Dilma da Silva Leite. A Universidade Interamericana tem a proposta formativa e busca integrar conhecimento científico, desenvolvimento profissional e experiência prática. Nesse processo, os campos de prática têm papel fundamental, pois aproximam o estudante da realidade dos serviços de saúde e contribuem para o desenvolvimento progressivo

competências, raciocínio clínico e responsabilidade e postura profissional. Assim, a Universidade Interamericana busca oferecer uma formação de uma teoria prática e compromisso com a sociedade, preparando profissionais capazes de atuar com competência, ética e sensibilidade. Frente ao palanque, o corpo coreográfico da Universidade Interamericana. Estamos recebendo a bateria Demolidor. Foi criada em 2017 e conta com 65 ritmistas. Uma homenagem a Lucas da Silva Mendonça, que infelizmente faleceu esse ano. A bateria Demolidor da Universidade Interamericana tem como regente Cássio Negretes.

Estima-se do palanque o Motoclube Lobo Solitário de Ponta Porã. O Motoclube Lobo Solitário foi fundado em 1º de novembro de 2011, tendo como base os valores de amizade, respeito, liberdade, companheirismo, solidariedade e a paixão pelo motociclismo. Atualmente conta com mais de 60 integrantes, reunindo motociclistas de diferentes localidades. A Irmandade está presente em Ponta Porã, Dourados, Campo Grande, Bela Vista, no Paraguai e também na Argentina. Motoclube Lobo Solitário acredita que a paixão pelo motociclismo também pode ser transformada em ações concretas em benefício da sociedade. E por isso, participa e promove atividades sociais junto à comunidade e instituições de solidariedade, contribuindo de maneira voluntária e responsável com aqueles que necessitam de apoio. Entre os espaços e instituições com os quais desenvolvem ações estão escolas municipais e estaduais, tanto de Ponta Porã quanto da cidade de Bela Vista, apoiando eventos com crianças, adolescentes e demais membros das comunidades escolares. Atende também os asilos de Ponta Porã e de Pedro Juan Cavalheiro, levando atenção, convivência e solidariedade aos idosos. As igrejas, como a Comunidade São Francisco e a Church, também recebem auxílio. Aproxima-se do palanque o Centro de Tradições Gaúchas, Querência da Saudade. O Centro de Tradições Gaúchas, Querência da Saudade, de Ponta Porã, foi fundado em 23 de janeiro de 1978. Atualmente, o patrão do CTG, Querência da Saudade, é Wagner Alexandre Vedana. O CTG é uma sociedade civil sem fins lucrativos, constituída por cidadãos naturais ou não do estado do Rio Grande do Sul, admitidos como sócios na forma do estatuto e tem por finalidade as atividades cívicas, culturais, sociais, recreativas e tradicionalistas. A entidade desenvolve todas as atividades previstas no estatuto, mantendo em funcionamento o grupo de danças para as categorias pré-mirim, mirim, juvenil, adulto e xiru. Além dos esportes nas modalidades de bocha, bolão, truco, bocha campeira e jogo do osso. O CTG Querência da Saudade de Ponta Porã é referência do movimento tradicionalista gaúcho do estado de Mato Grosso do Sul e no Brasil. No ano de 1989, a entidade criou o Festival Sul-Mato-Grossense de Folclore e Tradição Gaúcha, Feganos, que ficou sendo o marco inicial deste grandioso evento que reúne todos os CTGs do estado uma vez por ano. O CTG Querência da Saudade tem como base o resgate dos valores culturais e humanos, buscando a harmonia social, a integração entre o povo sul-mato-grossense e o povo paraguaio. A grande preocupação do CTG é oferecer uma atividade extracurricular para as crianças e adolescentes, difundindo ao mesmo os valores humanos. Em frente ao palanque, o tradicional churrasco do CTG.

2024, quarta segunda cidade Ponteira instituiu ponto escolar dedicado à segurança e integração da comunidade escolar da rede municipal de ensino, ministrando palestras, orientando os alunos, realizando policiamento comunitário escolar. Também em 2024, foi criada a Ronda Parques e Praças, dedicada ao patrulhamento nos parques, praças, centros de esporte e lazer e academias ao ar livre do município. Atualmente, o efetivo conta com 66 agentes de segurança pública, sendo 65 homens e uma mulher. E tem como comandante o GCM de Barros. A agência de trânsito de Ponta Pão foi criada pela lei 4.459 de 17.

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1: Senhoras e senhores, vamos receber agora o...

0: Neste momento agora vai começar o desfile militar.
1: Primeiro regimento de cavalaria mecanizado, criada pela portaria número 83 do Estado-Maior do Exército, de 11 de outubro de 1977. A fanfarra do 11 RCMEC tem como objetivo a integração. Sua atuação fortalece a moral da tropa nos desfiles e formaturas, irradiando marcialidade e vibração. É o ponto alto das solenidades militares. Além de atender o 11 RCMEC, a fanfarra desdobra-se no atendimento a entidades civis, escolas, agremiações de nossa cidade. A fanfarra do 11 RCMEC possui como regente o subtenente Jefferson Mateiro Alves. Compõe esse desfile militar o 11º Regimento de Cavalaria Mecanizado. O 11 RCMEC foi criado por intermédio do Decreto-Lei número 13.916, de 11 de dezembro de 1919, pelo então Presidente da República, Epitácio Pessoa, denominado inicialmente como 11º Regimento de Cavalaria Independente, teve como finalidade proteger a fronteira oeste do Brasil. O acordelamento foi instalado em um terreno doado ao Exército pela Companhia Mate Laranjeira,

Equipamento de cavalaria mecanizado. Estas viaturas equipam os pelotões de cavalaria mecanizados. Fração operacional por excelência da arma de cavalaria. Ágeis, flexíveis e fortemente armadas. São as frações mais aptas ao cumprimento das missões.

nesse momento o grupamento de viaturas blindadas do 11 RCMEC, a Força Blindada da Fronteira Oeste Brasileira. À frente do grupamento, as imponentes viaturas blindadas de reconhecimento, Cascavel, representam o maior poder de fogo dos pelotões de cavalaria mecanizados, dotadas de um canhão de 90 milímetros, de uma metralhadora coaxial 7.62mm e de uma metralhadora antiaérea 7.62mm. São cerne e a essência do combate da cavalaria mecanizada.

Em seguida, podemos observar as modernas viaturas blindadas de transporte de pessoal, média sobre roda 6x6 Guarani, viatura de fabricação nacional, desenvolvida pelo Exército Brasileiro em parceria com a Iveco, na década de 2010, para substituir o lendário Urubu. O Guarani também compõe os pelotões de cavalaria mecanizada, destinados ao transporte dos grupos de combate e peças de apoio, garantindo proteção blindada e mobilidade à tropa. Versátil e poderosa, a plataforma Guarani pode ser dotada de diferentes sistemas de armas, manuais ou remotamente controlados, como estações Remax automática e Reman manual, nos calibres 7.62mm ou 1.50, ambas de fabricação nacional pela empresa Ares. A torre da empresa israelense Elbit System é a tecnologia brasileira a serviço da defesa.

prontos. Equipadas com uma cabine modular removível, centralizam mais avançados sistemas de comando e controle no campo de batalha. Atuando como transmissora de dados, são essenciais para garantir a consciência situacional do comandante em todos os níveis de decisão. Logo atrás, as viaturas de transporte não especializados 5 tons.

0: segurança das instalações e da sociedade. Este é o regimento de maior flexibilidade e mobilidade terrestre do Exército Brasileiro. Este é o 11 Regimento de Cavalaria Mecanizado.
1: Muito bem, meu amigo, minha amiga, você que segue o Ponta Porã em Forma nas redes sociais, na internet. Dessa maneira, então, encerramos a nossa participação aqui do desfile. Esse ano conseguimos encerrar, né? O ano passado tivemos um probleminha de internet. Quebrou o cabo. Então, agradecemos a 67, a 67 Internet, a 67 Telecom. Agradecer ao Fábio, que está com a gente aqui. Em nome do prefeito Eduardo Campos, do Regimento do 11º ICMEC, um grande abraço a todos e muito obrigado aí pela audiência.
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1: Las 16 horas, 57 minutos.
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0: Las 17 horas, 31 minutos.
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